Mas antes de ir ao mar, onde minha fala se perde, vou contar da cidade habitada por aquela gente que veio o meu caminho e de quem fui o confidente. Lá pelo Beberibe, aquela cidade também se estende, pois sempre, junto aos rios, prefere-se fixar aquela gente. Sempre perto dos rios, companheiros de antigamente, como se não pudessem, por um minuto somente, dispensar a presença de seus conhecidos de sempre. Tudo o que encontrei na minha longa descida, montanhas, povoados, caieiras, viveiros, olarias, mesmo esses pés de cana que tão iguais me pareciam, tudo levava um nome com que poder ser conhecido, a não ser esta gente que pelos mangues habita. Eles são gente apenas, sem nenhum nome que os distinga. Que os distinga na morte, que aqui é anônima e seguida.

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